0: som da banda Essa, Eu e Você, tá ligado? Com a gente aqui no Show Bandas, fazendo parte das melhores bandas do Sul, gente. Como sempre aqui, as mais tocadas, as boas do bailão aqui, sempre que te levam alegria, energia positiva. Falando em energia positiva, daqui a pouco tem a festa do Kerp. Só as bandinhas, as alemãs, as germânicas, pra te fazer feliz aqui. A colonada gosta, né? O povo curte demais aí o momento do Kerp. O pessoal no interior das colônias também, um alosaço pra toda essa turma aí. E vamos trazer mais, mais música. Vou trazer agora o som aqui da banda Brilha Som, Paixão Desenganada, Pilha Fraca, Batom Vermelho, dá volume e vamos nessa.
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Orquestra La Montanara. Você aqui no Show Bandas, essa é a festa do Kerp. Pra você que tá feliz, tá junto com a gente. Coisa boa ter você no clima, sempre junto com a gente aqui. Agora, a galera das comunidades, a galera do interior. Oh, que beleza. Claro, a turma da cidade também. Quem é que não gosta da festa do Kerp? É chope, alegria, é muita dança e diversão aqui no nosso Show Bandas. Não esquece de seguir a gente, arroba Show Bandas lá no Instagram, marca a gente. Vamos trazer mais, eu vou trazer o som agora aqui direto da Alemanha, gente, da Alemanha.

rodando a cidade Corpo e Alma, rapaz. Quando o Márcio Correia tava na banda Corpo e Alma, tava fantástico junto com o Irani Pires, né? Que maravilha, gente. Você ligado, curtindo sempre as melhores. Esse último bloco, e a gente não toca aquelas músicas tão antigas, mas sim aquelas que marcaram época, né? E você fica aqui curtindo com a gente. O último bloco, então fica ligado na audiência aqui no programa Show Bandas. Segue a gente nas redes sociais, @showbandas, Instagram, Facebook, TikTok. Me segue também no @NandoFreitasLocutor. Vou trazer mais, vou trazer uma boa aqui pra você, San Marino e aquela camiseta. Vem junto aí, o final de semana tá só começando. Vamos lá!

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1: 22 horas e 1 minuto.
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7: E é isso, gente boa, começando no seu rádio, seu, meu, nosso Sabadão VIP, com muita música pra você curtir aqui, ó, na melhor rádio do Brasil. O seu Sabadão é top, é completo aqui com a gente, hein? Comigo, Douglas Santos, prometendo trazer a melhor programação do seu rádio. Então faz o seguinte, já aumenta aí o volume, pois tá chegando, vem chegando, música boa pra você curtir aqui na melhor rádio do Brasil. É o Sabadão VIP no ar e já aumenta o volume, que é música boa chegando pra você.
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0: Cheguei. 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
1: Uaba! Essa foi feita por um compositor daqui e cantada por um cara de lá. Quem conhece essa música, né? 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
1: Sabadão VIP tá top demais, mas a gente precisa dar aquele break, aquela pausa rapidão. É, os nossos super apoiadores vêm chegando aí pra você com aqueles recados topíssimos de economia e muita promoção, muito preço baixo também pra você economizar. Porque assim, gente, o nosso show do intervalo é trazendo os recados dos nossos super anunciantes e eu volto já.
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1: Olha aí, depois desses recados incríveis dos nossos super anunciantes, o nosso Sabadão VIP está de volta. Prazerzão, Douglas Santos por aqui, o seu locutor, trazendo aquela mistura de músicas que eu sei que você ama. Aumenta o volume, Sabadão VIP, aqui na melhor rádio do Brasil.
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1: E aí, tá curtindo o Sabadão VIP? Então continue com a gente, continue na melhor. Vamos lá para um rápido apoio cultural e daqui a pouquinho estou de volta com muito mais. É aqui na melhor rádio do Brasil, hein? Com seu Sabadão VIP com Douglas Santos. Volto já.
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1: É mais uma do Country Beach. Menina combina com peão.

Nosso Sabadão VIP, as melhores, tocou pra você aqui na melhor rádio do Brasil. Gente, eu vou ficando por aqui, hein? Beijo no seu coração, pensamento positivo sempre. Tudo vai dar certo, tudo já deu certo. Lembre-se que Deus está no comando sempre. Beijo no seu coração, obrigado por sua audiência, por sua companhia e até a próxima edição do nosso Sabadão VIP. Fui, tchau! E continue com a gente aqui, ó, na melhor rádio do Brasil, que logo após aí, o meu programa vem mais um programaço campeão de audiência do horário e contamos sempre com a sua audiência. Fui, tchau!

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2: 23 horas e 2 minutos.
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1: Tô começando agora mais um programa musical Vibe Mix. Comigo no comando, o locutor é Patrícia Vieira. Desejo pra você tudo de bom. A nossa programação de hoje está excelente. Vem curtir comigo. O Vibe Mix de hoje está no ar.
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5: Já voltei trazendo pra você muito mais músicas aqui na programação do nosso Vibe Mix. Sou a locutora Patrícia Vieira e agora tem mais.
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1: Você curtiu mais um bloco de grandes sucessos da programação do Vibe Mix, hein? Santos, eu volto com mais.

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2: Já voltei trazendo pra você muito mais sucessos no nosso Vibe Mix por aqui. Só o melhor do pop internacional. Espero que você esteja gostando. Aumenta o som que agora tem muito mais.
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1: Você curtiu mais um bloco de grandes sucessos da programação do Vibe Mix. Em instantes eu volto com mais, não perca.
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1: A programação do nosso Vibe Mix com o melhor do pop já está de volta. Espero que você esteja gostando. Agora tem mais um bloco com muitos sucessos para você curtir. Aumenta o som.
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1: Você curtiu mais um bloco de sucessos aqui do Pop Internacional no nosso Vibe Mix e daqui a pouco tem mais.
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1: Você curtiu mais um bloco de sucessos aqui do pop internacional no nosso Vibe Mix e daqui a pouco tem mais.
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2: Voltei trazendo pra você mais músicas do pop internacional aqui na programação do Vibe Mix. Aumenta o som que tem mais.
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2: Você ouviu mais um programa Vibe Mix. Que bom foi levar pra você esta programação com o melhor do pop internacional. Um beijo pra você e até o nosso próximo encontro.
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1: Uma hora e um minuto.
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0: especial.
1: Essa é do tempo que minha avó chupava chiclete.
2: Rapaz, não era chiclete, não era visgo. Não tinha chiclete naquele tempo.
3: Super Mario!

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0: Obrigado!
1: Obrigado,
2: que honra, viu? Obrigado.
0: É nóis, obrigada!
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1: 2:52.
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1: 3 horas e 1 minuto.
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1: 3 horas e 38 minutos.
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3: 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Essa é top, hein?

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0: Tô de volta aqui no nosso Zona Livre.

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4: Finalzão de semana de muita alegria e muita música é aqui na sua rádio preferida e tá começando Conexão Sertaneja. A partir de agora sou eu, seu amigo Jorginho Amaral, com as melhores músicas do sertanejo pra você, as mais animadas, tem romântica também, muita moda boa pra você nesse finalzão de semana. Então vem, que tá no ar o Conexão.
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0: Obrigado.
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2: É o Conexão Sertaneja no ar, com muita moda gostosa e muita música boa pra você. Daqui a pouquinho tem mais, não saia daí, é rapidão.
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2: Já voltando por aqui no Conexão Sertaneja, de muita música sertaneja pra você no nosso Conexão. É só sucesso, turma.
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1: 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Coisa boa.
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1: Vem se conectar comigo ao Conexão Sertaneja no ar. Não saia daí que é sempre rápido, já já tem muito mais sucesso.
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1: Já voltando por aqui, Conexão Sertaneja. E com muito mais moda, muito mais alegria, aqui na sua rádio preferida, solta o som.
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1: Ah,

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1: É só música boa no Conexão Sertaneja. Daqui a pouquinho a gente volta, trazendo muito mais pra você.
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1: Já voltei eu mesmo, seu amigo Jorginho Amaral, no seu Conexão Sertaneja. Muita música, bora, tem mais.
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1: Não saia daí que já já eu volto com muito mais pra você.
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1: Já voltando por aqui, Conexão Sertaneja. E com muito mais moda, muito mais alegria, aqui na sua rádio preferida, solta o som.
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1: Daqui a pouco a gente volta, hein, com muito mais moda sertaneja aqui no nosso Conexão.
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1: Voltando por aqui no Conexão Sertaneja e na sua companhia sou eu, seu amigo Jorginho Amaral, com muito mais sucesso. Vamos de Conexão.
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1: Bruno Marrone e Diego Vitor Hugo.

0: Diego Vitor Hugo.
1: Obrigado, Bruno e Marrone, por aceitarem o convite e cantar essa moda linda com a gente.
2: Alô, menino, sucesso pra vocês.
1: Ô, moçada.
0: Obrigado, Diego Vitor Hugo.
1: Obrigado, Bruno e Marrone, por aceitarem o convite e cantar essa moda linda com a gente.
2: Alô, menino, sucesso pra vocês.

0: rapaz!
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2: Encerrando por aqui mais um Conexão Sertaneja. Muito obrigado de verdade pela sua companhia, pelo seu carinho, a você que nos ouviu até agora. E eu volto com você, tá bom? Volto com você aí até breve, né? Até breve a gente está de volta aqui na sua rádio preferida. Um grande abraço, bom fim de semana.

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1: É mais uma da Ciclone.
2: Toca o negócio aí.

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4: Finalzão de semana de muita alegria e muita música é aqui na sua rádio preferida e tá começando Conexão Sertaneja. A partir de agora sou eu, seu amigo Jorginho Amaral, com as melhores músicas do sertanejo pra você, as mais animadas, tem romântica também, muita moda boa pra você nesse finalzão de semana. Então vem, que tá no ar o Conexão.
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0: 6:58.
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5: Família, chegamos! E aí, tá tudo bem? Tudo certo? Tá começando mais uma edição do nosso Eletro Hits, o melhor programa eletrônico pra você ouvir de boa no seu fim de semana. E aí, tá tudo bem? Eu me chamo Marcos Santos e a partir de agora eu vou comandar aqui, velho. Vou trazer só as tops da nossa programação. Só a batida aí, ó, da nossa programação. Você vai poder falar comigo, vai poder pedir a sua música eletrônica e ajudar com certeza a fazer aqui a nossa programação. Obrigado a você que tá em casa, no trabalho, seja onde for. Importante é você tá conectado aqui com a gente, ligado na melhor playlist musical do seu fim de semana. Vamos deixar de papo, já vamos trazendo pra você na nossa pista, a pista máxima, velho. Ah, sinal verde, então aumente o volume. Tá começando o nosso Eletro Hits, o melhor da música eletrônica.

a batida perfeita para o seu fim de semana. E assim a gente começa muito bem aqui, velho. Só pra esquentar ainda mais o seu fim de semana com a melhor programação da sua playlist do seu fim de semana. Que bom que você tá aí com a gente. A audiência sempre crescendo aqui. A audiência da nossa programação e da nossa rádio, né? Sempre os comentários que a gente ouve por aí, que a turminha sempre ouve o Eletro Hits. E você, você tá onde? Ouvindo a batida do seu rádio, tá bom? É a batida do seu fim de semana. Bora nessa? A música não para por aqui. Aumente o volume, vai!

0: Sensacional, velho! Que é isso, hein? Olha que sequência! Até eu que não sei que eu. Quase que eu caio da cadeira, produção. Quase que eu caio da cadeira. Vamos pro intervalo rapidinho, segura aí, que é porque eu tenho muito mais pra você aqui no nosso Eletro Hits. Eu volto já já.
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0: Maravilha, maravilha, estamos de volta pro nosso segundo bloco. Nossa última sequência aqui, velho. Que maravilha. Muito obrigado a você que tá dando aquela carona maravilhosa no seu carro. Você tá curtindo o fim de semana. Tá aí de boa ouvindo o nosso Eletro Hits. Que bacana, velho. Eu fico aqui tanto elogiado de vocês ouvindo nosso Eletro Hits do fim de semana. Obrigado pelo seu carinho. Fala aqui pra mim, da onde você tá ouvindo a gente. Manda aí seu recado, manda sua mensagem no nosso fone. É quase que eu ia falar, o zone forte, né, velho? Igual o meu amigo fala por aí, né? Tá certo, o zone forte. É isso? Então vamos nessa. Se tiver ouvindo, manda pra cá um nome bonitinho pra gente mandar e registrar a sua participação aqui no nosso Eletro.

Opa! Sensacional! E fechando a edição, mais um fim de semana com você por aqui, tá bom? Vou ficando por aqui, deixo meu abraço, meu carinho a todos vocês. Amanhã tem mais, quer dizer, fim de semana aqui, no próximo fim de semana.

0: próxima. Fui!
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0: 7:58.
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3: Maravilha, está entrando no ar o programa Toca Aquela. Muita nostalgia a partir de agora. Apertem os cintos e vem comigo. Toca Aquela está no ar.
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0: 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Sequência top aqui no Toca Aquela. Voltaremos já. Não sai daí. Toca Aquela tá de volta. 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Voltamos com o Toca Aquela. É pura nostalgia no ar. 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
1: Essas foram as últimas de hoje do Toca Aquela. Voltaremos na próxima edição. Forte abraço.
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1: Alô, você! A hora certa, é? Tem hora certa! Tem hora certa, hora certa aqui pra você do Domingo Show. Bom dia! Bom dia, bom dia, bom dia, bom dia! É festa aqui na Lemos FM! E a hora até agora nada. Agora são 9:02. 9:02. Ao vivo aqui na Lemos FM. O Domingo Show que promete pra você que hoje vai ter muita coisa boa. Alô, Dona Maria. Olá, seu José. Você aqui com a gente, brigadão. Você tá ligado com a gente. Tá certo, todo mundo ligado. Bom, mas tá bom demais. É uma alegria só no rádio. É uma alegria só no seu celular. Alô, Antônio Silva, onde tu estás? Antônio Silva, tá longe demais daqui, né? Mas tá bem pertinho, tá no coração. Você também, aí de Manaus, você de São Luís do Maranhão, você de Fortaleza, no Ceará, de Aracaju, no Sergipe, Maceió, nas Alagoas, tá todo mundo ligado. Você pode pedir a sua música, hoje o programa é legal demais, no 99984-16-5465. E nós já vamos começar. Começou com Elisângela. Não, ainda não, hein? Ah, muito bem, já, estou meio que agoniado hoje aqui no programa, mas já tem Elisângela pertinho de você e Amado Batista, lá vem ela, daqui um pouquinho, fica ligado, todo mundo aqui na Lemos FM.

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1: 9:05 aqui no Maranhão, você em Portugal, um abração para você. Estamos numa manhã meio que ensolarada, chuva, tá bom demais, tá tudo misturado. E você que é misturado, hein? Bom dia pra você. Você que é misturada, também bom dia pra você. E você que é puro, puro, puro, puro. Você que é pura, pura, pura. Vem pra cá, vem aqui para o programa Domingo Show Misturado, hora não misturada. Tá tudo misturado. Eita, pai, é bom demais. Vamos de música. Vamos de música. Aí para o meu amigo Elenilson em São Paulo, ligado com a gente. Elisângela, pertinho de você, ecodoense. Amado Batista, lá vem ela, aqui no Domingo Show.

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1: Agora são 9:13, 9:13, a festa no seu rádio. É o Domingo Show aqui, Domingo do Povo. É, todo mundo participando. E você pelo 99984-1655. A parada musical do seu rádio com informação e muito mais. Vem pra cá, vem pra Lemos FM. Todo mundo ligado. Alô, seu... Seu, como é o nome dele, rapaz? É o seu Eduardo. Alô, seu Eduardo, ligado com a gente. Alô, dona Margarete, um abraço pra você. Eduardo aí na rua Rui Barbosa, em Codó, no Maranhão. Alô, quem mais? Alô, ele, seu Miguel aí em Manaus. Tá ligado com a gente, brigadão. Todo mundo antenado com a gente. Vem pra cá, vem para o zap 999-84-16-5465. Escola, tua música aqui no Domingo Show. A parada do sucesso. E você com a gente. Meu amigo, olha, é bom demais estar aqui na Lemos FM. A programação bacana demais para você. Sábado tem uma programação gospel religiosa voltada para você que é católico e evangélico. E é praticante, vem para Lemos FM. No domingo nós estamos reformulando, vai pintar muita coisa boa no domingo. É, nós estamos montando aí o Mix Doni Sampanchevski. Vai ser bom demais. E você vai interagir com a gente em qualquer lugar do Brasil e do mundo pelo Instagram, @ programa Coisas do Povo. Vamos de música, tem mais música aí? Qual é o cantor? Hein? Ah, minha amiga aí, Banda Calypso. Hein? Ah, certo. A moça aí é boa. É aí o nosso DJ aqui fazendo festa aqui no Domingo Show. Hein? E a outra? Ah, e a Banda 40 Graus, né? Como? Ah, cartão pulsar. Uma bomba até. Botei, tá bom demais. Casma, quisma, tosma, cosma, asma, vossa, cosma, asma, vossa, sesma. Tá todo mundo ligado. Alô, você de São Luís do Maranhão. Vamos que vamos, Banda Calypso. Acelerou. Banda 40 graus. Cartão postal aqui no Domingo Show na Lemos FM.

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1: Agora em cima do seu relógio, você vai conferindo com a gente 9 horas 24 minutos aqui na região leste do Maranhão. Programa Domingo Show, todo mundo antenado, um abração para quem está e quem não está antenado, plugado, ligado aqui na Lemos FM. Abração para você. Olha uma oração aí para Aaron Berne em Fortaleza, no Ceará. Pessoal aí do Grupo Zoeira, um abração para o pessoal aí do Grupo da Rádio Lemos FM. Loirinho, tá ligado com a gente? Não, é a Betsy. A Beth tá ligada com a gente, um abração, todo mundo com a gente. E a gente batendo aquele bolão de música pra você até ao meio-dia. Você aqui na Lemos FM, o programa Domingo Show. Estamos esperando vários convidados pra gente bater um papo. Você vai se antenando. Cadê o Pádua? O Pádua está aonde? Foi para onde? Sumiu, escafedeu, se está na City ou na Cibre? Não sei. I want to have your dance fun. Daqui um pouco aqui no programa Coisas do Povo, já tem música engatilhada com o nosso DJ número 1 da região. Já está tudo prontinho, já você acompanha a música que você quer. E você pode ligar para cá, pode ligar para o 999-84-1655 e vai falando. E você vai ouvindo, vai com a gente aqui. Descola a tua música. 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Todo mundo ligado, vamos de música aqui no Domingo Show, o Domingo Jovem, Domingo Alegre aqui na Lemos FM. Banda Deja Vu, Evaldo Cardoso, Liga para o Meu Celular.
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1: Agora você está com a gente, nós estamos juntos, 9h37, Lemos FM, Domingo Show, alegria no rádio para você de todo o Brasil. Obrigadão por estar antenado com a gente, manda para cá sua mensagem e a gente descola a tua música. 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E fica acompanhando aqui a programação da Lemos FM e nós vamos ter novidades agora em 2026, tá bom? É só você ficar ligado, antenado, e você está acompanhando, está gostando da programação aqui da Lemos FM. Alô você, bom dia, boa tarde, não sei qual horário que você está acompanhando aí o programa, pode que você esteja aí na Groenlândia, né? E eu não sei como é que é o fuso horário daqui para lá. Um abraço para você, cuidado aí com o Trump, viu? Que o Trump quer tomar o terreno de você aí, viu? Quer tomar a Groenlândia, quer tomar o Canadá, quer tomar o México, já tá tomando a Venezuela e ele quer tomar tudo, né? É o Tuma Tudo. No Brasil tinha um ministro, o nome dele é deputado, acho que era deputado. É o Romeu Tuma Tudo. E aí é o Trump agora. O Trump agora quer tomar tudo, é o Tuma Tudo. Rapaz, o bicho é mais pra frente do que cangaia de jumento. Rapaz, eu não sei não, acho que ele não vai tomar não. Não tomou a Groenlândia não. O Trump é trepado. Meu amigo, como é que pode? O cara sair lá na Baixa da Égua dele, lá dos Estados Unidos, sair tomando os países alheios, entrando, invadindo, só porque tem muita bala na agulha, só pode ser, né? Ô, Trump! A gente não fala mais nem tu, Trump, porque tu já passou, já é coisa do passado, né? Ô, coisa do presente. Alô, meu Trump, passou, não tomou, tomou, tá todo mundo destomado com o Trump. Vamos de música, a mais música aqui no Domingo Show, né? Vem pra cá, vem para o Domingo Show. Música agora, Júlio Nascimento, a prima da Dalgisa. Já já tem Toninho Ferreira, hein? Toninho Ferreira nunca mais, né? Tá bom. Então vamos com Toninho Ferreira nunca mais e Júlio Nascimento, a prima da Dalgisa é a primeira. Vamos lá.

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1: Foram 9 horas e 48 minutos, programa ao vivaço, aqui na Lemos FM, todo mundo ligado, alô você e Atlanta nos Estados Unidos, receba o nosso abraço, você de Miami, também receba o nosso abraço, tem muitos brasileiros lá, portugueses, receba o nosso abraço, alô meu amigo, Max Castelar, ligado com a gente, é o homem da comunicação. Um abração para Jefferson Freitas, mas quem mais? Ayrton Costa, na atriz dela, no residencial, antenado aqui com a Lemos FM. Um abração para todo mundo aí do Residencial Santa Rita. Pessoal aí de Afonso Cunha, Duque Bacelar, Coelho Neto, essa região aí próxima ao Rio Parnaíba. Ligados com a gente, tá bom? Beleza. 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Lemos FM, Rádio Show do Maranhão, agora é hora de quê mesmo? É hora de pedras, é hora das pedras, põe o capacete, que agora é pedra, é o reggae do Maranhão, aqui pela Lemos FM.

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1: Redondinho em seu rádio, em seu celular, 10 horas. Hoje, domingão de festa, domingão de alegria. Muito cuidado, não vai ceder, né? Na bebida, pode que você venha beber demais e pode complicar a sua vida. Se beber, não dirija, e se dirigir, não beba. Hoje é domingo, olha, tua mãe quer você em casa, viu? Sua esposa quer você, seus filhos querem você em casa. Por isso, vai mais pila no freio, porque se você de repente ir muito pra cima assim, você pode se dar mal. Neste domingo, muitas pessoas saem pra se divertirem, aí depois não voltam mais, tá bom? E quando voltam, já prontinho, já pra descer nas cordas. Não faça isso, vá com cuidado. Que o santo é de barro, o andor também é de barro, e aqueles que estão atrás de você talvez sejam de barro também. Não tem cabeça para pensar. Pense, bota a cachola para pensar. 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Você vai acompanhando tudo aqui na Lemos FM. 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E às 12 horas, 13 não. Às 13 horas tem o Jornal É Notícia. 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E a gente vai seguindo, bacana demais para você, a programação aqui da Lemos FM. De volta, música para você agora, forró perfeito, Samara e o Washington brasileiro. Forró da flor. Aí, meu amigo, esse aqui vai ficar tudo flosado aqui no programa, viu? Olha, forró perfeito, Samara, Washington brasileiro, forró da flor, nesta manhã de domingo.

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1: Hora certa, na Lemos FM, programa Domingo Show, a alegria do rádio, 10 e 11.
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1: 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Você acompanhando as informações do mundo com a Rádio França Internacional, acompanhando as informações da capital maranhense, capital Fortaleza, capital do Ceará. Ah, você acompanhando as informações, os babados da política partidária. Qual o prefeito que está roubando e qual o prefeito que não está roubando, né? Ah, estão me perguntando se tem algum aqui que ainda não roubou. Estão me perguntando aqui. A Gorete aqui está perguntando aqui para mim. Se tem algum que ainda não roubou, né? Aí você vai acompanhando tudo aqui, o babado. Essa turma aí nunca rodou a bolsinha, né? Nunca rodou a bolsinha. Mas, meu amigo, olha, na segunda-feira você tem muita coisa boa. A partir das 17 horas tem o Forrozão do Chico Lopes. 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Um abraço para Bill Clinton, ligado aqui no programa Coisa do Povo, às 19 horas. Às 19 horas tem a Voz do Brasil. 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Um abração aí para Léo Costa, ligado com a gente. Pois é, tá todo mundo ligado. 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
1: 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Vamos de pisadinha, ainda pisadinha aqui no Domingo Show. E tem também Luiz Gonzaga. Então vamos lá. Os Barões da Pisadinha, Recairei. Luiz Gonzaga nem se despediu de mim. É bom demais estar aqui na Lemos FM.

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1: Agora 10 horas e 23 minutos, 10 e 23, repetir para você e você não anda atrasado não. Bom dia você de qualquer lugar do Brasil, de qualquer lugar do mundo, tá certo? Você está na Lemos FM, canal jovem, canal notícia, canal esporte, é a Lemos FM, Rádio Music, Rádio Notícia, pode ser. Você com a gente, olha, tá circulando aí muitas informações nas redes sociais sobre os líderes religiosos e os membros, os fiéis das igrejas estão decepcionados com os seus líderes, não é? Porque tem vida boa, muito dinheiro do bolso, os irmãos pagam bem os líderes, tem líder aí que recebe 20 salários mínimos, outros recebem 400 mil reais por mês, outros 120 mil por mês, e era para eles viver aí uma vida de santidade, não é? Tudo direitinho, sem fazer a coisa ficar feia para os fiéis. Pois é, e essa temática tá circulando, meu irmão, o negócio tá legal não, viu? Tá legal não para as instituições religiosas do Brasil. Agora tem umas aí que não aparece não, é só mais esse pessoal pentecostal, neopentecostal, nada contra ninguém, mas as igrejas conservadoras, né, elas não aparecem muito não, seus líderes, por exemplo, a CCB, a igreja, a CCB, as Testemunhas de Jeová, né, a Igreja Adventista, entre outras, não aparece muito nestas corrupções aqui no Brasil não. Mas essas igrejas aí que foram influenciadas pelo Edir Macedo, a coisa complicou, viu? Tá muito complicada a vida dos fiéis, nem dos fiéis e nem também dos líderes, porque os líderes estão com os bolsos cheios de dinheiro, isso aí não é problema. E aí fica desmoralizado diante da sociedade, dos fiéis. Isso aí para eles é café pequeno, viu? É chá pequeno. Fazer o quê? Né? Olha, amanhã tem o Coisas do Povo, o programa mais eclético do rádio. 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É o programa. 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Tem o Pitadinha de Religião e o Agenda das Igrejas, toda sexta-feira, aqui na Lemos FM.

Música boa, música gospel, aqui no Domingo Show. Vai passar Jefferson Rufino, Terra Seca, Fernando Iglesias.

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1: Agora 10 horas e 37 minutos, 10 e 37, domingo show, um show de música. Você pode pedir pelo 99984-16-5465, Rede Escola para você, o seu reggae, rock, gospel, né? A pisadinha, o forró, o baião, né? O pé de serra, aqui no Domingo Show, que promete em 2026, dar aí uma repaginada, uma melhorada, e você acompanhando com a gente, tá bom? É a Lemos FM com uma programação 24 horas no ar para você, coisas do povo, 21 horas, não dá 21 horas não, 13 horas dá, então beleza, 9 da manhã é um horário bom para você. Ah, não dá? Tem 5 da manhã, viu? É o Coisas do Povo, programa mais eclético do rádio aqui na Lemos FM. E você acompanhando as informações pelo caminho imparcial, viu? Aqui a linha editorial da Lemos FM é trabalhar com liberdade e imparcialidade. É bom demais para você, né? De repente você acompanha as informações... e aí muito tendenciosa, aí você termina se desligando daquele canal, né? Mas aqui não, aqui todo mundo tem espaço e nós não puxamos a sardinha para ninguém, nem puxamos a brasa para a sardinha de ninguém, nós falamos o que tem que ser falado. O cara merece elogio, a gente elogia, merece crítica, a gente critica também, tá bom? É assim o programa... Coisas do Povo. É o programa Coisas do Povo, ao vivo, 9 horas da manhã. Todo mundo acompanhando. Agora olha, música, mais música pra você. Ah, já tem música pra você, mas eu falo pra você o seguinte: olha, a panificadora Pão de Queijo está legal demais, atendendo todo mundo ali em dois endereços. 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Tá bom assim? Tá todo mundo ligado? Agora sim, agora vamos de música. Agora pega o capacete novamente, porque agora é hora das pedras. Aqui no Domingo Show é Reggae.

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1: Você confere com a gente a hora certa, 10h50, Lemos FM, domingo show, domingo de alegria. E você aí, como é que está? Tá preparando o almoço para as visitas ou só para a família? Como é que você tá? Você, a mulherada aí tá, não tá ajeitando tudo, muita cervejinha, né? Beba com moderação. Eu sei, na sua casa, alguns correram para os bares, outros foram para o Sucuri, outros foram pra onde mesmo? Foram pra praia, né? Outros foram para... foi para o Banho Una, lá em Morros. Rapaz, eu passei lá, te falar, cara, sensacional, lá o Balneário Una, em Morros, no Maranhão, bom demais, tá todo mundo aí se divertindo, é domingo, é o primeiro dia da semana, mas no Brasil tem esse não, é primeiro dia da semana mesmo. No sábado muita gente trabalha ainda até o meio-dia e outros não trabalham de jeito nenhum, né? O sábado é só para louvar o Eterno, né? Não trabalham de jeito nenhum, é férias mesmo. São 24 horas de férias, de 18, de 6 até 18, até as 6 da tarde de sábado. Tá bom, então, todo mundo aqui no Brasil vive como quer, nós estamos em um país democrático. E aí você é livre para fazer o que quiser, de acordo com o seu conhecimento, e aí todo mundo segue. E aí todo mundo segue numa boa, numa nice. Quem é que falasse numa nice, hein? Saudoso Geraldo Sanches, né? Aqui numa boa, numa nice, né? Vamos de música internacional, agora é paixão, é romântica, Hot 7 e Elton John.

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1: Agora a hora para você, agora são 11 horas 2 minutinhos, estamos chegando aí ao meio-dia, você nos bares, nos balneários, você na residência, sua casa mesmo, né? Batendo aquele papo legal e acompanhando aqui a Lemos FM. Brigadão de montão pela audiência e nós juntos aqui levando para você alegria. Falando para você que você também pode acompanhar toda a programação da Lemos FM 24 horas no ar, sem parar. Eita, pois é. 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E às 19 horas você tem o Night in Play, né? Aqui na programação da Lemos FM. Vem para Lemos FM, uma programação que agrada gregos e troianos e o pessoal de São Paulo também, né? Todo mundo ligado aqui, no Brasil, de norte a sul, de leste a oeste, Lemos FM falando do Maranhão para o mundo.

Alô você, vamos de música! Vamos de música! Daqui a pouco você vai ter mais informações, você vai mais obter informações aqui na Lemos FM, viu? Olha, notícias das administrações do Maranhão, fora do Maranhão, você sempre acompanhando como é que está a prefeitura aí, como é que está o prefeito, a Câmara de Vereadores, como é que está o presidente da Câmara e o time de futebol também aí da sua região. Você acompanha tudo aqui na Lemos FM, você sempre bem informado. Vamos de música, agora é sertaneja, né? É sertaneja. Pedro Pecado, Grupo Menos é Mais, Vagabundo, Gustavo Lima, na Lemos FM.

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4: Tem.
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4: Não.

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1: Alô, você, 11 horas, 12 minutos, fazendo só uma correção. Nós falamos que o P do pecado era sertanejo, não é pagode, viu? Pagode. Agora, Vagabundo com Gustavo Lima, sim, é sertanejo, tá bom? Só corrigindo pra você aqui na Lemos FM, Domingo Show é o seu programa de 9 ao meio-dia, todos os domingos. Vem pra cá, interage com a gente pelo 99984-16-5465.

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1: Agora são 11 horas e 16 minutos. Repito para você, é 11 e 16. Ah, mas você quer saber alguma coisa? Curiosidades aqui no Talk Show do Rádio. Olha, mais soldados da terracota são encontrados em sítio arqueológico na China. A descoberta de duas carruagens aumenta a compreensão da tecnologia militar empregada pelo exército do imperador Qin Shi Huang. Está aí descobrindo coisas aí, fazendo as escavações na China e descobrindo um monte de coisa aí. Porque as orelhas dos elefantes são grandes. As orelhas dos elefantes africanos são as maiores do reino animal. Não sabe por que ainda, né? Será se é para se abanar? Eu acho que é. Eles se abanam demais mesmo. As orelhas são enormes. Aí, a informação para você. Curiosidades aqui no Domingo Show. O programa que deixa você em alta todo domingo de 9 ao meio-dia. 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

e 26, bom demais. 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Muita música aqui na Lemos FM, Nadson, Erro Gostoso, Léo Magalhães, Eu Grito, Te Amo. É o grito, como é? Ah, muito bem. Então vamos só repetir para você aqui, para a gente não cometer nenhum erro, tá bom? Então vamos lá. Nadson, Erro Gostoso, Léo Magalhães, Eu Grito, Te Amo.

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1: Agora são 11 horas e 28 minutos, repito, 11 e 28 minutos aqui na Lemos FM. Bom demais! Manhã gostosa, né? Ontem uma chuvinha legal e a coisa ficou bem melhor, né? Essa região aqui do Brasil, você que está aí na Escandinávia, você que está na Europa, aqui é muito quente e de repente quando dá uma chuva e melhora tudo, né? O clima fica muito gostoso, pois é. 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Olha por aqui o grande comunicador, servo do Altíssimo. Pois é, está com a gente Frank Souza, ex-eterno conselho, né? Eterno conselheiro tutelar. É, a gente olha para o Souza e vê o conselho tutelar nele. Você saiu do conselho, mas o conselho não saiu de você. É, tá certo. Pois senta aí, vamos conversar um pouquinho aqui, Frank Souza, aqui nesse domingo maravilhoso. E a gente conversando aqui com o Souza, vamos bater um papinho aqui ligeirinho. É, Souza, é um prazer imenso, obrigado por estar aqui. Sempre que a gente quer conversar com você aqui no programa, você zarpa, né? Você escafede-se, tira pra fora. Mas hoje não tem, agora não tem jeito não, agora você está com a gente. Bom dia, seja bem-vindo. Como é que estão as coisas aí, Souza?
2: Ô Lemos, bom dia aos ouvintes da Lemos FM. É, minha esposa está ligada em casa, né?
1: Toda um abração. Como é o nome dela, Souza?
2: Fran.
1: É Fran. Um abraço, professora Fran.
2: Carinhosamente, professora Fran.
1: Tá certo. Um abração para você e todos aí da sua casa aí na Marechal Castelo Branco.
2: Na Marechal Castelo Branco.
1: Tá certo. Fica à vontade.
2: Lemos, é uma satisfação muito grande, prazer demais. Sempre que você, né, nos convoca, estamos por aqui. E sem falar, Lemos, que eu tenho o maior orgulho, né, de colaborar com você nesse projeto tão maravilhoso, né, que é exatamente estar sempre organizando aqui contigo, te ajudando, né, não é fazendo, mas te ajudando na parte aqui técnica e áudio, né?
1: Nós não temos palavras para te agradecer. Se eu pudesse, somente o carinho pode lhe pagar.
2: Se eu pudesse, ajudaria muito mais, Lema. Tá, você merece.
1: Não, você é top.
2: E dizer para você que uma das contribuições que eu dou grande, né? Que eu acho que sim, que é exatamente ouvir você, porque não justifica você só dizer, ah, eu dou uma contribuição lá, eu ajudo tal coisa, mas não ouve, ah, não ouço, aí não está contribuindo. Tá. Eu acho que uma grande contribuição é essa, você observa que sempre quando, né, estamos por casa, né, estamos lá ligados na Lemos FM, e interagindo, né, Lemos? Ali na hora, exato, no momento certo.
1: Olha, deu um probleminha aí, tá? O som logo tá muito baixo, o microfone não tá legal, aí você liga pra cá. Rapaz, eu fico feliz da vida.
2: Pois é.
1: Feliz da vida. Você policiando aqui a programação da Lemos FM. Isso. Para que tenha mais qualidade, né? E o ouvinte fique feliz em acompanhar a programação aqui.
2: Acredito que é uma forma, né, de
1: estar
2: colaborando.
1: Grande demais. Isso não tem preço.
2: Pois é, Lemos. Obrigado.
1: Tem coisas que não tem preço, Souza.
2: É verdade.
1: Algumas a gente pode pagar, outras a gente não pode pagar. São essas coisas que a gente não paga. Por mais que a gente faça, por mais que a gente abrace, por mais que a gente agradeça, mas a gente não consegue pagar, né? Não. É porque o carinho que você tem pela gente aqui, gratidão, é algo assim formidável.
2: É coisa maravilhosa.
1: Aham.
2: Pois é, Lemos, nós estamos aqui e sei, né, que você está falando, projetando também, né, a TV, rádio e TV simultaneamente, não é?
1: Está vindo aí, a Lemos TV.
2: Então, isso
1: tá
2: é bom, aí. Lemos, porque o ouvinte, né,
1: ao vivo, viu?
2: e vai te ver ao mesmo tempo, né? Pois vai estar acompanhando o estúdio, né?
1: Isso.
2: A televisão dentro do estúdio.
1: Isso.
2: Aí isso é bom demais, Lemos.
1: Pois é, aí nós estamos com outros projetos, não é só isso. Esse agora, não sei quem foi que veio aqui, que terminou revelando. Aí você já acompanhou, todo mundo já está sabendo mesmo. Então era assim para a gente fazer uma surpresa, mas alguém falou aqui, você já está falando, então vamos logo liberar logo.
2: Então não fui só eu, não.
1: Não, vamos liberar geral. Não, foi outro antes de você.
2: Ah, sim.
1: Então, antes de você.
2: Então perdão. Ali,
1: não, sem problema, sem problema.
2: Antecipei.
1: Tá certo, não, sem problema. Então nós vamos estrear essa TV ao vivo. Nós estamos ainda só debatendo a questão do horário. Mas provavelmente vai ser 7 da noite, viu?
2: Certo.
1: Uma hora de programa ao vivo, viu?
2: Uhum.
1: Nós vamos começar aí depois do Cobra e vamos começar antes do Nacional e antes do Jornal da Record, antes do Jornal da SBT, SBT e por aí, da Band também. Nós vamos entrar bem no meio.
2: É uma concorrência,
1: a concorrência.
2: A concorrência é grande, né?
1: É verdade.
2: Mas a Lemos não pode ficar fora, como... É, bom. E o formato qual é do programa jornalístico?
1: O formato é um formato tipo Jornal Nacional, não é?
2: Sim.
1: É aquele formato, né? Mas nós vamos abrir espaço para entrevistas também, né? Sim. Jornal Nacional, Jornal da Band também entrevista, né?
2: Tem entrevista.
1: Nós vamos apresentar, são dois apresentadores aqui.
2: Dois, né?
1: Dois apresentadores na bancada. O outro ainda é sigilo, fica aí na expectativa aí. Eu não sei se você já sabe não, né?
2: Ainda não.
1: Então eu vou lhe falar em off.
2: Obrigado.
1: Então são dois apresentadores e nós vamos cobrir o Maranhão todo, certo?
2: Exato.
1: Nós não vamos fazer um programa regionalizado, não é um programa para Codó, para a região dos Cocais. É um programa que nós vamos cobrir o Maranhão inteiro, certo?
2: Certo.
1: E também vamos trabalhar com...
2: E a sociedade vai ganhar muito com isso, Lemos, porque isso. Vai ter mais uma, mais um espaço, né,
1: uhum.
2: Para ele se ligar na notícia e ver que é uma notícia, né, verdadeira, sem, vamos dizer assim,
1: sem maquiagem.
2: A história marrom, né?
1: Sem...
2: A imprensa marrom.
1: Nós vamos trabalhar com a marrom.
2: Cobrindo a verdade, não. Você vai trazer ela...
1: Nua e crua.
2: Nua e crua, como
1: nua
2: diz aí.
1: Crua. Vamos trabalhar com a chamada liberdade e a imparcialidade, né?
2: Uhum.
1: Algo novo nesse segmento, porque muita gente diz que não está mais acompanhando a Globo, os telejornais da Globo, porque é um jornalismo tendencioso.
2: Tendencioso.
1: Tendencioso. E aí o SBT ganhou alguns prêmios aí, né? E melhor jornalismo, né?
2: Foi.
1: Melhor jornalismo, a Bandeirantes também ganhou.
2: Tá vendo?
1: E nós não vamos fazer isso, estamos fazendo assim,
2: então,
1: não para ganhar prêmios.
2: Então, isso significa, né, que nem a Toda Poderosa, né, superou eles. Agora, o que foi exatamente esse formato que você tá falando aí, que foi o que prendeu o telespectador. O telespectador, olha, nem por ela ser a emissora, né, que é padrão...
1: Número um.
2: Mas nesse item, bem assim, ela deseja...
1: Deixa a desejar.
2: Deixou a desejar.
1: Deixou a desejar. Então nós vamos trilhar esse caminho da liberdade e da imparcialidade, né? Trazendo aqui no programa todas as correntes religiosas, sociais, correntes políticas partidárias, todos. Nós não vamos fechar a porta para ninguém.
2: Isso é bom ninguém. Porque né, dá a entender para o telespectador, o ouvinte, que você não é um cara que faz que é parcial, é imparcial. Ou seja, você está do lado do povo, trazendo aquilo que é de interesse para o povo, né? Para os telespectadores. Lemos, e só agradecer porque o programa Domingo Show é música, não
1: música.
2: Não é entrevista.
1: Não, também. Aqui
2: valeu,
1: é talk show, valeu. Aqui tudo é porque está faltando a gente inserir mais alguma coisa aqui
2: mas
1: no programa.
2: Hoje prêmio, tá gostoso demais,
1: talk show.
2: Como todos os domingos.
1: Aí é o seguinte, voltando a falar aqui do jornalismo que nós estamos fazendo e que vamos ampliar isso, nós vamos trabalhar com essa linha. Eu tenho minhas convicções religiosas e políticas, não é?
2: Uhum.
1: Mas nós não vamos fazer aqui um jornalismo, fazer a rádio, a TV, querendo imprimir, obrigar que as pessoas pensem como nós pensamos.
2: Exato.
1: Não é assim.
2: Isso é muito bom.
1: Então as pessoas vão ficar livres.
2: As pessoas à vontade, livre.
1: Por exemplo, nós estávamos aqui com o Léo Costa, que ele é Lula simplesmente doente.
2: Uhum.
1: E eu doidão para trazer uma pessoa aqui do Bolsonaro também.
2: Exatamente,
1: para contrabalançar,
2: tem,
1: né?
2: Tem o Jomar.
1: Tem o Jomar, Jomar Castro, né?
2: Jomar Castro.
1: Da contribuição lá de São Luís. Então, nós não vamos fazer rádio, fazer TV, dizer não, logo chegar aqui, mas, ó.
2: Ah, sentia também, sabe? Agora, o Arlindo Salazar, né?
1: Isso.
2: Também é outro.
1: Eu nem sei a corrente política dele, se ele é esquerda, direita.
2: Não, ele é esquerda.
1: Ele é esquerda,
2: é Lula,
1: né?
2: Mesmo,
1: é Lula, Lula, Lula. Certo, não
2: e
1: sabia.
2: E às vezes o Jomar até batia forte, sabe? Ele disse, rapaz, eu vou dispensar essa parada aí. Isso. Não vou entrar no mérito de Jomar, não.
1: Porque
2: Jomar é Jomar.
1: Você tá no grupo lá, né? Tá no grupo da
2: Lembre-se?
1: Sim,
2: sim.
1: Pois é. Então, ali no grupo, nós deixamos à vontade, as pessoas podem ficar à vontade, fazer suas colocações, dizer de que lado são, seu posicionamento, né? Porque algumas emissoras, você, quando entra na porta, o diretor já diz, olha, isso aqui você pode, isso aqui não pode, tem que falar isso, fala isso aqui. Tá falando, tá, não pode, corta o microfone.
2: Tem que ler na cartilha dele.
1: Corta, fulano ligou para a emissora, tá falando lá ao vivo e tal, aí ele diz... para o operador de áudio. Corta, o cara não pode falar não. Corta. O cara ficou falando lá sozinho, né? Então isso não é coisa que se faça na comunicação. E aqui nós não vamos jamais fazer esse tipo de coisa. Jamais. Qualquer pessoa que chegar aqui, eu sou espírita, vem falar aqui, eu sou do candomblé, venha falar, eu sou católico, sou evangélico, eu sou do PT, eu sou bolsonarista, né?
2: Lembra-se de ser muito bom, porque traz, né, traz credibilidade para...
1: Pois é. Eu descobri que é o caminho, o caminho para a comunicação.
2: E é por isso que as pessoas, né, gostam do Lemos, né, gostam da sua comunicação, da forma como você se comunica, né, e como leva o ouvinte à comunicação saudável, comunicação democrática, comunicação livre, comunicação realmente que abrange como dizia, você falou agora há pouco, né, no saudoso Geraldo Sanches, né? Numa boa numa nice, como dizia ele, né? Agrada gregos e troianos.
1: Gregos e troianos.
2: Antônio Silva está aqui, né? Que foi o operador de áudio dele, viu, gente? Antônio Silva. Vamos dizer assim, é o maestro aqui, né? Sem um bom sonoplasta, operador de áudio, né? Uma rádio não funciona. Às vezes, só o locutor que aparece.
1: Diga o Souza, que já foi diretor de rádio.
2: Só o locutor que aparece, mas quem está na mesa de áudio, no controle dos botões, como dizia o Geraldo, né? Nos controles, né?
1: Os botões magnéticos. Era botões magnéticos, era que ele falava, né?
2: Que era o Ludegar Sansilva, como é que ele falava?
1: Hein? No Manaisa. Hein?
2: Ludegar Sansilva, que é o Gugu, ele dizia. Na técnica. Valeu, Lemos. Vamos seguir de música, né, cara?
1: Porque mas era bom a gente conversar mais um pouquinho. Falar mais um pouquinho. Como é que está?
2: Bom, mas você que manda aqui, né?
1: Tranquilo.
2: Eu estou preocupado é porque o formato do programa de hoje, né?
1: Não. O formato é esse mesmo. A gente quer futuramente. Eu já conversei com um caçador.
2: Um caçador?
1: Um caçador. Para ele vir aqui.
2: Caçador de quê?
1: Caçador não é de conversa, não.
2: Pensei que seria de conversa.
1: Caçador de paca, caçador de onça, né? Caçador de veado, né?
2: Aí, né? Caçador de onça, isso aí é só conversa, viu?
1: Não
2: vai entrar na dele, não, viu?
1: Ele acertou com a gente pra vir bater um papo com a gente, e depois eu passei lá, ele falou, eu não fui porque alguém me orientou, olha só. E você... Falando lá, poderia dizer que tem uma cartucheira, que tem uma arma, e a polícia poderia lhe procurar. Aí eu encobri a arma.
2: Ah, eu sei.
1: Ele foi esperto. Aí é o seguinte, ele não é mais caçador, ele é um ex-caçador, né? Já está até um pouco...
2: Mas quem sabe ele ainda guarda...
1: Né? Guarda
2: aquela coisa, uma vez rei, sempre majestade, né?
1: É verdade, está guardando lá uma boca escura lá, né?
2: Não, se você já foi caçador, matou demais.
1: Matou demais.
2: Deve estar guardado aí essa.
1: Pois é, então.
2: Lemos, olha. É, só voltando aqui essa história de armas, né? É. Arma em casa, né? Até Antônio Silvio ouvintes. A gente viu projetos, mais projetos aí. Vamos armar todo mundo vai ter que ter uma arma, uma escopeta, um rifle, no mínimo um 38. Ah, olha só, por exemplo, agora há poucos dias, né, a gente viu aquela situação lá, né? Inclusive o Rena, ele nasceu no mesmo torrão que eu, é o oiteiro dos Félix. Nós somos daquela mesma região ali. Brincávamos muito, inclusive, ele é mais velho do que eu, 10 anos.
1: Uhum.
2: Menos. Se ele tem 60, tem 55, Lemos. É. Então só 5 anos mais velho do que eu.
1: Anos,
2: jogamos bola, viu?
1: Rapaz.
2: Eu e ele e os irmãos dele.
1: Rapaz, eu conversei com ele, bati um papo com ele outro dia lá no bar, lá tudo direitinho.
2: Pois é.
1: Nunca imaginei.
2: Então, a questão é, por exemplo, se todo mundo, né, Antônio Silva, raciocina comigo, né? Vamos dizer assim, a lei de liberar as armas está aí bacana, porque cada um pode comprar uma, quantas quiser, tá aí. Pois é, numa hora daquela. Olha o que aconteceu. Se tivesse todos três armados ali, teria sido 3 mortes sem...
1: Bom, a tragédia teria assim, sido maior.
2: Mesmo assim, que o seu Renan tinha uma arma em casa, ele foi em casa, se armou, foi lá, né, e fez aquilo. De repente, com a própria arma dele, né?
1: Ele perde a vida.
2: Ele perde a vida. É isso que eu quero dizer, sabe, arrematar essa questão de armar as pessoas.
1: Eu até falei uma besteira aqui no programa, falando exatamente desse assunto aí, que as pessoas deveriam ter arma mais em casa, só em casa, para a defesa de um gatuno, de um ladrão que quer assaltar a casa, arrebentar a casa, quebrar a telha lá e pular pelo buraco, roubar. Mas assim, o problema é que as pessoas...
2: Esse controle
1: é
2: dela.
1: É o controle, muito bem. Você colocou uma palavra certa-chave.
2: Porque se fosse só para isso, tudo bem. Não, mas essa arma, o objetivo dela é esse. Mas não, o cara quando tá assim tomado, ele se acha que ele é super-herói, né? Ele com aquela arma ali, sabe, parece que ele dobra, ele multiplica, né, as suas forças.
1: Ele é muito mais homem
2: ele do se que acha,
1: o outro,
2: né?
1: Ele se acha que ele tem uma arma, eu vou intimidar e tal. E aí acontece a tragédia.
2: Então, aí alguém falou, olha, era para ser uso exclusivo, mas com exclusividade, sabe, de quem realmente é, né, um militar. Quem tem, né, além do porte, né, da posse, do porte, que é uma carta, né?
1: Isso.
2: Ter também, seria então para essas pessoas, Lemos, e não para o cidadão civil ou a pessoa comum. E os bandidos, aí você disse, por que os bandidos... Não, aí entrava a questão da lei, penalizar esse cara para que ele jamais, né, pudesse ter uma arma, e no dia que ele tivesse uma arma, ele se arrepender de ter.
1: Aí o Estado teria que entrar em campo, como está em campo, só que não consegue coibir esse tipo de coisa.
2: É que nem as drogas.
1: Que nem as drogas. O Estado não consegue acabar com esse tráfico de armas, né? Armas ilegais, mas aí seria a responsabilidade do Estado.
2: É
1: o Estado que tem que ir para cima e retirar todas as armas.
2: Retirar todas as armas
1: da população. Mas aí tem fábrica de armas no Brasil. Aí é a mesma coisa da questão da bebida alcoólica. O cara diz, não, se beber, não dirija. Se dirigir, não beba. Tá na lei. Aí lá no posto tem uma conveniência que tá cheia de cachaça lá para vender.
2: Mas como é que...
1: E aí diz, se beber, não dirija. E tá lá, é autorizado pelo governo. É autorizado pelo governo. A conveniência lá cheia de cachaça lá no posto de gasolina. Rapaz, como
2: vai
1: é que
2: pode? Vai de encontro, pois, né? É. Vai de encontro a isso aí, sabe? Que
1: é uma hipocrisia do Estado.
2: Né? Agora, mas aí merecia, né, uma fiscalização. Né? Ficar. Não diz que é proibido a pessoa, o motorista, andar bêbado, sabe, dirigir bêbado, sabe, todo. Por que a conveniência tem, né, o produto?
1: E o produto é autorizado, o posto não é penalizado, não é multado em nada, porque ele está respaldado pela lei.
2: Pela lei.
1: Para vender a bebida alcoólica ali. Aí o cara que vai comprar, ele vai de bicicleta ou ele vai a pés? Hein?
2: É bem complicado.
1: Aí a lei teria que dizer assim, ó, o posto tem cachaça, tem cerveja para vender, bacana, mas a pessoa só pode comprar se vier a pés. Nem de bicicleta não pode comprar. Aí o cara chega, compra 10 garrafas, bebe lá no posto.
2: Exatamente.
1: E vai embora, dirigindo, rapaz. E aí é um contrassenso muito grande, cara.
2: Verdade.
1: Realmente. Pois é. Aí fazer o quê, né?
2: Fazer o quê?
1: Fazer o quê?
2: Fazer o quê?
1: Aí o lobby da bebida é muito.
2: Cruzar os braços
1: e. Não é nem cruzar os braços, a gente tem que espernear aqui, mas sabendo que não vai dar em nada.
2: Fechar os olhos
1: Não vai dar em nada, não vai dar em nada. Pois é. E aí, o Souza. Hoje o Souza é um ex-conselheiro tutelar. E o Souza tá na luta, na peleja, compreende, tem uma visão muito ampla. O Souza hoje está batalhando aonde? O Souza está precisando de uma ajuda. Ajuda que eu estou falando de emprego, né? Um emprego assim que ganha 10 mil reais por mês.
2: Opa, né? Salário bom danado, né? Isso aí é...
1: É porque como é que é? O Brandão, ele deu... ele deu um emprego aqui para a mulher do... Espírito me engano aqui, do Curió, né? Do Paulo Curió, lá de Turilândia. Me parece que é 30 mil reais que ela recebe. Ela é assessora de... assessora, alguma coisa lá que o Brandão deu para ela. Uhum. Pois é. E aí 30 mil já caía bem para você?
2: Pelo menos uma terça parte.
1: Você
2: falou 10 mil. É um terço, né?
1: É um terço,
2: Lemos, ex-conselheiro tutelar, de fato, sou, né? Como eu falei, né? Sou conselheiro emérito, uma vez conselheiro sempre, não é? E só não estou na ativa, né? Só não faço é receber mais. Mas muito feliz, não é para poucos, né, Lemos? Hoje eu posso dizer, batendo o peito, graças a Deus, primeiramente, né? E à sociedade com a doença, eu tive 3 mandatos concluídos.
1: 3?
2: Né? 3 mandatos
1: que
2: concluídos,
1: bom,
2: 12 anos. Então, ninguém em Codó conseguiu esse mérito que Deus e você, a sociedade, me deu. Né? Tem 3 mandatos concluídos. A pessoa que tem os 3 mandatos no Conselho Tutelar é a conselheira Itamara, mas não está concluído. A diferença é essa, né? Vai concluir.
1: Ela vai empatar com você.
2: Ela vai empatar. Nós seremos empates. Então, Lemos, depois desses 3 mandatos, eu voltei e me candidatei mais por 2 vezes, né? E eu percebi, Lemos, que qualquer eleição, ou se você não tiver muita grana, né, Antônio Silva, que é o nosso técnico aqui de áudio, sonoplástico, se você não tiver dinheiro para ir para uma campanha, seja ela qual for, inclusive para o Conselho Tutelar, porque eu ganhei 3 eleições...
1: Até o Conselho Tutelar...
2: Lá na década de 2003, eu cheguei, o Conselho Tutelar estava se montando ainda, né? Eu sou praticamente dos fundadores, porque quando eu cheguei, é que eu vim dar corpo para o Conselho Tutelar, porque então, até então era só mesmo... era um colegiado, sem muita... Aliás, com pouca estrutura, quase não tinha. E aí, a gente, a partir de 2003... Ele começou em 2000, em 2003 foi quando eu realmente vim dar mais notoriedade, né, à instituição em Codó. 2003, fui reeleito em 2007 e fiquei inelegível de 2010 até 2015. Em 2015 voltei até 2020, foi.
1: Você pensa em retornar, ser candidato novamente?
2: Então, perdi 2 eleições por falta de dinheiro. Aí o pessoal não votaram mais por amizade, por simpatia.
1: Rapaz,
2: é impossível nenhum, se você não tiver.
1: Que coisa.
2: Se você não tiver dinheiro.
1: Não
2: se você
1: não
2: tiver, sabe, muitos cabos eleitorais chamam-se padrinhos, né? Padrinhos com mandato eletivo na política.
1: Vai malhar
2: em ferro frio. Você não consegue uma eleição para o Conselho Tutelar. Você vai ter vários votos, como eu sempre tive, né? Simpatia, voto por
1: amizade.
2: Por amizade, voto conquistado, né?
1: Isso.
2: Mas se você não tiver o dinheiro para garantir...
1: Para ampliar isso, né?
2: Ampliar isso, sabe?
1: Não vai.
2: Mas eu não... Eu não recomendo isso para você desistir, não, pai.
1: Não quero não.
2: Entre para ver.
1: Eu tô sem um rela.
2: É bom você contar a história de certo, né? Mas, infelizmente, o dinheiro hoje está em todos. Em todo lugar. Essas eleições aí que você vê para vereador, essa coisa toda, o cara nem precisa ser conhecido. Tá aí Evimar Barbosa, que ninguém conhecia Evimar Barbosa em
1: Codó.
2: Nem de Codó esse cidadão
1: surgiu do nada.
2: E ganhou uma eleição. Quatro anos que ele chegou em Codó, no final desses 4 anos ele conseguiu uma eleição para vereador. Eu não tenho nada contra, não tô falando nada contra ele. Eu tô falando que as pessoas, né, que, vamos dizer assim, quem tem dinheiro se elege. É conhecido ou não, tenha trabalhado ou não, tenha prestado serviço ou não para a sociedade. Ele vai ser eleito porque
1: Rapaz,
2: ele tem dinheiro.
1: Isso é muito feio para a sociedade, né, cara? É muito feio, porque a sociedade está dizendo que ela não escolhe o Souza pela personalidade, pela boa índole, pelo trabalho, pela luta, mas ela escolhe o Souza ou qualquer outro se tiver o Cascalho.
2: Se tiver o Cascalho.
1: Rapaz, que coisa terrível, né? Que coisa terrível para a sociedade.
2: Dessa
1: né?
2: forma que está hoje, infelizmente.
1: Ei, sociedade, me ajuda, sociedade.
2: As eleições estão dessa maneira, sabe? Uh-huh. A gente fica até triste, né?
1: É verdade.
2: Em tá convivendo dessa maneira.
1: Verdade.
2: E atualmente estou no gabinete, né, do vereador Roberto Cobel, sou um dos assessores dele. E estamos, a gente viaja muito, né, ou seja, visita muito a zona rural, principalmente a sede, né, exatamente esse trabalho que é o trabalho do parlamentar. E o assessor está ali exatamente para
1: assessorar,
2: assessorar, né? E a gente ter tudo por nota daquilo que ele vai articulando, né?
1: Uhum.
2: Para exatamente ser um compromisso, a gente vai anotar para cobrar dele que ele se comprometeu com aquela pessoa.
1: Certo.
2: E estamos assim.
1: Né? Tá certo.
2: Vivendo
1: e o Cobel agora até veiculei aqui a notícia que o TCE enalteceu, né, a administração dele, a gestão dele na Câmara Municipal, né? Então tá de parabéns aí.
2: Uma gestão transparente.
1: Transparente, né?
2: O único dentre os presidentes lá que teve
1: essa honraria, essa nota, né? Então tá de parabéns aí o presidente da Câmara Municipal de Codó,
2: e eu quero
1: o Roberto Cobel.
2: Você, se você aceita, né, doravante, a gente, quando tiver, porque a Câmara está de recesso, né, Léo? Uhum. Nós não temos nada esse mês de janeiro,
1: uhum,
2: a partir de fevereiro. Se você tem interesse, né, da gente estar, quando tiver alguma notícia né, das ações da presidência ou da Câmara, né, tá, trazer para o seu programa. Né?
1: Não tem nenhum problema. Aqui é como é que eu queria falar. Aqui é uma adutora.
2: Certo. Obrigado.
1: A adutora pode botar que desce tudo. Passa tudo. Aqui é uma adutora. Pode trazer. O maior prazer de tê-lo conosco aqui, trazendo as informações da presidência do Legislativo Codoense. Pode trazer. Vamos para cá. Eu até estava falando, né, com o Antônio Silva agora, que as notícias do governo, do governo
2: pré-trabalho, o Daniel Souza traz.
1: Daniel Souza traz, é inserido aqui, não cobro nada, tudo de graça. E por que que eu não vou aceitar aqui o presidente da Câmara?
2: Pois é,
1: se eu aceito o prefeito, eu não aceito o presidente da Câmara.
2: É porque é? Um é chefe do Poder Executivo e outro do Legislativo, né?
1: Mesmo que o Roberto fosse oposição ao governo, teria acesso aqui sem nenhum problema.
2: Muito bonito.
1: Sem nenhum problema.
2: Isso é importante demais.
1: Sem nenhum problema. Pois tá bom,
2: meu querido. Muito obrigado.
1: Eu quero te agradecer. Estamos chegando ao final do nosso programa. E eu só quero dizer que a gente fazer essa parceria, eu ter essa amizade com você que é parceiro do projeto Codó Solidário. Sim. Eu estou vendo você ajudando a construir a casa da dona Sebastiana, né? Tá passando filme aqui, né? Tá passando filme aqui.
2: Era uma satisfação domingo, né? Como nós estávamos sempre lá.
1: Uhum.
2: Eu no meio de vocês, né? E vice-versa, a gente fazendo aquela ação. Eu disse, meu Deus do céu, só mesmo hoje, né, eles aqui podendo estar com a família, visitando um parente, né, fazendo uma, como é que chama, um lazer, mas está aqui, né?
1: A Lucilene estava lá com as panelas, tudo cheio de comida lá.
2: Bacana, na hora do almoço, aquele almoço compartilhado, né, isso é bom demais. E ações como aquela, Lemos, vamos continuar fazendo.
1: Vamos continuar. Vamos agora em 2026, a gente vamos se reorganizar para a gente continuar. Tá bom assim?
2: Tá bom assim.
1: Obrigado por ter vindo, obrigado por assessorar a emissora aqui tecnicamente.
2: Opa,
1: e de outras formas também. Seja muito obrigado, vamos tocar o barco, nós estamos juntos.
2: Exato, obrigado meu irmão.
1: Tá bom, obrigado também.
0: É hora de conferir a hora.
1: Agora são 11 horas e 57 minutos. Nós vamos ficando por aqui, porque o programa Domingo Show está encerrou, mas a gente volta no próximo domingo, tocando muita música, interagindo. Você pode trazer aqui o seu talento musical para apresentar aqui no programa. Vem para cá, a gente quer você aqui no estúdio da Lemos FM, todo domingo de 9 ao meio-dia. Um abração e até lá!

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0: 11:58.
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2: 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Aumente o volume, estamos de volta com o Estação do Forró.
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0: Meio-dia e 55 minutos.
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0: dia e 58 minutos.
1: Vem chegando aí, Banda Sem Companhia no ar.
2: Está entrando no ar.

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Músicas de bandas, bandas e companhia, aqui na sua rádio. Vamos tocar as melhores, sem dúvida nenhuma. E as músicas de hoje, tá top!

0: As bandeirinhas pra cima aí.
1: Mais forte, moçada.

0: aí, tá gostando da nossa programação? Espero que sim, ó. Daqui a pouco eu estou de volta com mais Bandas e Companhia. Não saia daí! Bandas e Companhia, tocando o que há de melhor pra você. De volta aqui, Nando Pinheiro. Vem que tem músicas de bandas, vem que tem as melhores da regionalidade do sul do Brasil. Bandas e Companhia, vamos conferir as próximas músicas. Bandas e Companhia.
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legal saber que você está na melhor programação do seu rádio. Fica ligado que daqui a pouco tem mais bandas e companhia pra você que se liga nessa rádio. É já já, hein? Não sai da frequência. Bandas e companhia tocando o que há de melhor pra você. De volta aqui, Nando Pinheiro. Vem que tem músicas de bandas, vem que tem as melhores da regionalidade do sul do Brasil. Bandas e companhia, vamos conferir as próximas músicas.

E aí, tá gostando da nossa programação? Espero que sim, ó. Daqui a pouco eu estou de volta com mais Bandas e Companhia. Não saia daí! Bandas e Companhia!

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Obrigado, Bento Gonçalves. Obrigado, Rio Grande do Sul. Obrigado, Joel Marques. Obrigado, Sérgio Reis. Obrigado, Guri de Uruguaiana. Obrigado, Daniel Torres. Mas muito, muito especial a todos vocês.

0: mandando um cara, Paraná.
1: E aí, curtindo a nossa programação, Bandas e Companhia, com a apresentação de Nando Pinheiro. Deixa eu tomar uma aguinha ali, é coisa rápida. Daqui a pouco eu volto trazendo só as melhores. Bandas e Companhia.

aqui pra você, músicas de bandas, o que há de melhor no mundo da música, no sul do Brasil, essa cultura rica, bandas e companhia. Vamos já dar início à nossa próxima sequência, confira aí.

0: assim, ó. É, né?
1: Aí, ó.
0: É boa, mano.
2: E sorte o sapuca, aí já sai improvisando.
1: E não, aí tá errado.
2: Essa parte que eu não lembro.
1: É, não, mas aí não é assim.
2: Mas é mais ou menos isso, né?
1: Não, essa parte é diferente.
2: Não, mas então desista de tentar agradar você também.
1: Ei, mas então não adianta.
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curtindo a nossa programação Bandas e Companhia com a apresentação de Nando Pinheiro. Deixa eu tomar uma aguinha ali, é coisa rápida. Daqui a pouco eu volto trazendo só as melhores. Bandas e Companhia. Fernando Pinheiro, a música não para. Vamos tocar já na sequência mais grandes sucessos, porque você está junto comigo em Bandas e Companhia.

curtindo a nossa programação Bandas e Companhia, com a apresentação de Nando Pinheiro. 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Daqui a pouco eu volto trazendo só as melhores. Bandas e Companhia. Fernando Pinheiro, a música não para. Vamos tocar já na sequência mais grandes sucessos, porque você está junto comigo em Bandas e Companhia.

bom saber que você ficou comigo até agora, Nando Pinheiro, no programa Bandas e Companhia, o melhor das bandas do Sul. Para você que gosta desse som, para você que curte o estilo musical que se destaca aqui em nossa programação. Um grande abraço e até a próxima edição.

0: 14 horas e 58 minutos.
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2: E é isso, gente. É final de semana no seu rádio e o seu, meu, nosso Pop Play está no ar. Aumenta o volume aí, avisa todo mundo. Douglas Santos está na área com o melhor do pop pra você curtir aqui na melhor rádio do Brasil. Pop Play está no ar comigo, Douglas Santos, e é música boa chegando pra você curtir aqui comigo. Aumenta o volume na melhor rádio do Brasil. Pop Play está no ar.

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0: Gente, vamos lá pro nosso show do intervalo. Tá curtindo aí a programação, né? Com muito mais pra você curtir, muito mais Pop Play no seu rádio. Volta já já com muito mais. Então, continue com a gente, continue na melhor. E o Pop Play com muita música, daqui a pouquinho tá de volta.
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0: 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Pop Play de volta no seu rádio, prazerzão Douglas Santos. E vem chegando música boa pra você curtir. Aumenta o volume, é o Pop Play no ar.
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1: E o finalzão de semana mais top do Brasil é aqui, com certeza. Gente, obrigado por sua audiência, por sua companhia, você em todo canto do nosso Brasilzão. Que Deus abençoe a sua vida e até a próxima edição do nosso programa. Fiquem todos com Deus. Beijo no seu coração e pensamento positivo sempre. Tudo vai dar certo, tudo já.

0: 15h57.
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6: E é isso, gente, é final de semana no seu rádio e o seu, meu, nosso Pop Play está no ar. Aumenta o volume aí, avisa todo mundo, Douglas Santos está na área com o melhor do pop pra você curtir aqui na melhor rádio do Brasil. Pop Play está no ar comigo, Douglas Santos, e é música boa chegando pra você curtir aqui comigo. Aumenta o volume na melhor rádio do Brasil, Pop Play está no ar.
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8: 15h58.
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10: E chegou o fim de semana, bom final de semana pra você, tá tudo bem, né? É, merecidamente, depois de uma semana de muita batalha, muita dedicação, muito trabalho, eu sou o Ronan Oliveira e vou te acompanhar aqui em mais um Super Hits. Vai comigo? Obrigado!
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tá na hora do intervalo, mas é super rápido. É, aqui a gente gosta de ouvir mais música. Então fique por aí porque eu já volto trazendo mais sucesso. Até já. Legal, tivemos as mensagens dos nossos parceiros de programação e já estamos de volta com muito mais música.

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0: Obrigada!
1: Pessoal, vou dar uma paradinha na programação, vamos ouvir as mensagens dos nossos parceiros, mas é super rápido e eu já volto com muito mais música. Já já estamos de volta, não saia daí. Deu tempo de tomar aquela aguinha? Muito bem, já estamos de volta com a nossa programação e eu sei que você vai adorar mais essa parte, com grandes sucessos aqui na sua rádio.

Aqui os intervalos são sempre muito rápidos, então não saia daí, é rapidinho e a gente volta com muito mais música. Deu tempo de tomar aquela aguinha? Muito bem, já estamos de volta com a nossa programação e eu sei que você vai adorar mais essa parte, com grandes sucessos aqui na sua rádio.

hora do intervalo, mas é super rápido. É, aqui a gente gosta de ouvir mais música. Então fique por aí porque eu já volto trazendo mais sucesso. Até já. Oi, eu falei que era rapidinho, já estamos de volta e agora tem mais sucesso na melhor programação do seu rádio. Escuta essa aí. É super.

está na hora do intervalo, mas é super rápido. É, aqui a gente gosta de ouvir mais música. Então fique por aí porque eu já volto trazendo mais sucesso. Até já. Legal, tivemos as mensagens dos nossos parceiros de programação e já estamos de volta com muito mais música.

0: E gostaria de dar um gritinho pra mim, por favor. Obrigado, gente.
1: Obrigada.
0: Oh, obrigado, viu?
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pessoal, vou dar uma paradinha na programação, vamos ouvir as mensagens dos nossos parceiros, mas é super rápido e eu já volto com muito mais música. Já já estamos de volta, não saia daí. Você sabe que eu não minto pra você, né? Eu falei que seria um intervalo rapidinho pra você não perder tempo. Combinado? Já voltamos com a melhor programação.

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Pessoal, vou dar uma paradinha na programação, vamos ouvir as mensagens dos nossos parceiros, mas é super rápido e eu já volto com muito mais música. Já já estamos de volta, não saia daí. Oi, eu falei que era rapidinho, já estamos de volta e agora tem mais sucesso na melhor programação do seu rádio. Escuta essa aí.

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0: Deus abençoe esse sucesso maravilhoso.
1: Chama. Ah, moleque, brabo. Olha o trem.
0: Obrigado, que Deus abençoe todos vocês.
1: Faz barulho pro
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1: Uai e toda a sua equipe maravilhosa. Isso é maravilhoso.
0: Que Deus abençoe. Você é louco, lindo, maravilhoso. Tamo obrigado, junto, obrigado. Viu? 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

Quando começa é uma delícia, né? Aquela sensação de que vamos passar muitas horas juntos, ouvindo as melhores músicas, mas chega no final, dá uma peninha, não dá? Mas fique tranquilo, a gente vai se encontrar de novo aqui nessa estação, nesse canal, com as melhores músicas. Vai demorar não. Valeu, fui!

0: 17 horas e 58 minutos.
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3: Chegando aqui na sua rádio preferida com as 15 mais tocadas do dia no seu fim de semana. Eu sou Ricardo Oliveira e prometo agitar muito esse fim de semana pra você. Bora lá, aumenta o volume.

experiência bem legal, bem bacana, né? Aqui na sua rádio preferida das 15 mais tocadas. Vou ali tomar uma água, dar uma refrescadinha na garganta. Daqui a pouquinho a gente tá de volta. Foi bem rapidinho o nosso intervalo, hein? Tamo de volta aqui na sua rádio com as 15 mais tocadas da programação. Vem comigo!

0: E gostou, dá um gritinho pra mim, por favor. Obrigado, gente.
1: Obrigada.
0: Obrigado, viu?

0: bate na palma da mão quem gostou, papai.
1: Sequência sensacional, vamos encerrando no seu fim de semana as 15 mais tocadas aqui na sua rádio preferida. Fim de semana foi bom demais, hein? E você tá com a gente? Obrigado de verdade, ó. As 15 mais tocadas ficando por aqui. Valeu pela companhia, o carinho. Até...

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1: Olá, chegando mais uma edição sensacional aqui do nosso Night Play. Eu sou Kleber Salles e a partir de agora a gente vai esquentar as turbinas, hein? Finalzaço de semana com muita música boa pra você se jogar nesse fim de semana. O nosso DJ aqui do Night Play, ó, já tá preparado pra dar o play aqui, viu? Na sua night, né? No seu finalzaço de semana. O esquenta do final de semana é aqui. A gente vai curtir agora a nossa primeirinha de hoje, hein? Com Bob Singer, Steve Edwards, World Hold On. Pra gente relembrar aí o ano 2007, 2008. Essa é top, hein? Aumenta o volume!

Leave Me Like This com Skrillex e Bobby Rats aqui no nosso Night Play. As melhores do seu final de semana você curte aqui, as melhores nacionais, internacionais e remixes exclusivos para você nesse finalzaço de semana. E aí, você vai sair nesse fim de semana, vai ficar de boa em casa? O importante é que a gente está aqui fazendo esse clima acontecer, né? O melhor programa de música eletrônica do seu final de semana, Night Play.

0: Kennedy Paradise, som de 2020, detonando aqui na nossa pista do Night Play. Fica ligado aí, daqui a pouco a gente tá de volta com mais músicas. Continue na nossa sintonia, meu cidadão. Esse é o Night Play, pra você curtir, hein?
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0: Nossa pista está retomada aqui no Night Play. O som da noite, como diria o Gilberto Barros, né? Blonde Tusker. Blonde Tusker com Blonde aqui no Night Play.

0: Henrique, Diego e MC Guimê com Suíte 14. É, versão remix aí do Mr. Jam. Aqui no nosso Night Play.
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0: E agora tá chegando o som de Turamo e Joe RD com Clap Around.

0: Bruninho e Davi, Michel Teló, vamos mexer para fechar muito bem aqui o nosso Night Play. Super versão remix aí para você da versão pista sertaneja aqui no nosso Night Play. Grande abraço para todo mundo. Eu, Kleber Salles, tô indo embora, tirando meu time de campo aqui, mas deixando aí meu abraço. Eu desejo que você tenha um ótimo final de semana e a gente se encontra aqui na próxima edição do Night Play, a sua batida perfeita pro fim de semana, hein? Até lá, tchau, tchau.
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1: 19 horas e 59 minutos.
2: Vamos lá, gente, tô chegando com você a partir de agora aqui no programa Show Bandas para mais um fim de semana. Que maravilha, hein? Que beleza. Tá começando mais uma edição Show Bandas no ar aqui para você curtir as melhores do bailão. E é isso aí. Tô junto com você como sempre aqui na rádio nesse horário. Claro, sempre muita energia, alegria, a melhor companhia para você que tá em casa, tá no seu trabalho, levando a gente na carona no teu carro, no caminhão, tá no ônibus, aonde estiver. Muito obrigado, né, por estar junto com a gente agora aqui no nosso Show Bandas, começando mais uma super edição. Tem música boa, música animada, tem a festa do Kerp. Te liga, meu, no Show Bandas, que hoje tá especial. Vou começar o programa de hoje ao som da banda Champion. Tá mais na cara que barba da volume. Vamos nessa!

O melhor fim de semana é aqui no programa Show Banda, sempre com você, com alegria, energia positiva. Que beleza, minha gente. O que você tá fazendo? Tá em casa, tá no teu trabalho, tá levando a gente na carona, no carro, do caminhão, tá no ônibus, na van, não interessa onde esteja, né? Muito obrigado pela companhia, pela preferência. Esse é o Show Bandas, fazendo parte dos melhores momentos da sua vida, com a melhor playlist do bailão, coisa boa. Eita, nós, já tá seguindo a gente lá nas redes sociais, vai lá e segue, arroba Show Bandas e também arroba Nando Freitas Locutor. Bora fazer parte da nossa comunidade, bora trazer mais música pra você curtir com a gente. Vou trazer o som aqui da banda Sétimo Sentido, Pra Mim Você Morreu, da volume.

0: Sertanejo, a dama do bailão. Você ligado com a gente aqui no nosso Show Bandas. Vou pro intervalo, daqui a pouco tem mais pra você. Não sai daí.
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0: se eu não tivesse bloqueado. Esse é o Show Bandas, mais um final de semana, você com a gente, na companhia, na audiência, aquele abraço. Obrigado pelo carinho, pela preferência, obrigado por estar aqui curtindo sempre a nossa programação, que é especial demais. Você na cidade, no interior, tá pela internet também, e já tá seguindo a gente nas redes sociais, segue lá, @showbandas, e também no @nandofreitaslocutor. Bora trazer mais música pra você, vou trazer aqui, banda Passarela, Sofrendo e Vivendo, da Volume, vamos lá!
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0: 14, Banda Mercosul, você ligado com a gente aqui no nosso Show Bandas. Vamos trazer mais.
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dessa canção ficou sensacional. Vai lá no canal no YouTube da banda Pérola Negra e confere o grande dia. E olha, em breve vamos ter grandes novidades. Já as novidades já estão, né? Na verdade, nas redes sociais aí, que agora o André Bairro tá fazendo parte do Pérola Negra e agora sim, em breve teremos nova canção na voz do André, que era, né? Era um dos donos, na verdade, o dono do Pérola Negra antes, né? Antes, alguns anos atrás. E agora, retornando com Pérola Negra, e a gente deseja todo sucesso pro André, que tem uma voz marcante, sensacional, né? Que realmente vai enriquecer muito aí a banda Pérola Negra. E você com a gente aqui no Show Bandas, tá sempre curtindo as melhores bandas do sul do Brasil. Vou trazer mais música pra você. Vou trazer aqui o som da banda 10, segunda divisão. Vamos nessa!

0: Thiago Picapi!
1: Danube Azul, amei antecipado você aqui no Show Bandas. Daqui a pouco tem mais, não sai daí.

a gente de volta com você aqui no Show Bandas, trazendo as melhores bandas do bailão pra você curtir com a gente. Vamos nessa!

0: Gosto.
1: Portal do Sul, por trás de uma garrafa, você aqui no Show Bandas, é final de semana, que alegria, bom ter você no, na audiência, sempre aqui na rádio, hein? Que beleza, você já tá me seguindo lá no Instagram, segue lá, arroba Nando Freitas Locutor, pode participar sempre do nosso programa também, pode confirmar a tua audiência, pode me mandar mensagem no direct lá, não tem problema, pode dizer que você é ouvinte, pode falar a tua cidade, a tua região, a tua rádio que você ouve e sempre interagir com a gente também. Também pelo nosso Instagram, arroba Nando Freitas Locutor, ou também no arroba Showbandas. Vamos trazer mais música para você curtir com a gente. Agora tem o som do Rainha Musical. Vamos lá!